0: The Mills Coffee Time. A gente volta já. Depois do intervalo tem mais.
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2: Adote o hábito de usar a vassoura e não a mangueira para limpar a calçada e o quintal da sua casa. A mangueira, ligada por 15 minutos, gasta cerca de 280 litros de água. Adote descargas de caixa acoplada no vaso sanitário. Todas fabricadas a partir de 2001 utilizam 6 litros de água. O vaso sanitário com a válvula e tempo de acionamento de 6 segundos gasta cerca de 15 litros. Quando a válvula está defeituosa, pode chegar a gastar até 30 litros. Outra alternativa é adaptar a válvula de descarga convencional. Já existe um sistema chamado Dual Flush, que tem dois botões de acionamento, um para líquido e outro para descarga de sólidos. Esse produto permite uma economia de cerca de 30% em relação aos modelos convencionais.
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0: As grandes emoções do passado estão de volta aqui no The Music Coffee Time. Aumente o volume.
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0: Você está na melhor sintonia com o nosso The Music Coffee Time. A gente vai para um break e daqui a pouco tem mais. Não sai daí.
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0: Ei, você aí, estamos de volta pra você ouvir o The Music Coffee Time. Aqui você aumenta o volume e a gente toca o melhores dos anos 70, 80, 90 aqui no The Music Coffee Time.
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0: Muito bem, senhoras e senhores, estamos encerrando mais uma edição do The Music Coffee Time, edição de quarta-feira. Obrigado aí pelo teu carinho, pela tua audiência. A sua viagem dos grandes sucessos volta amanhã com mais pra você. Se cuida, juízo, e até amanhã.
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1: 22 horas e 1 minuto.
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3: Olá, seja muito bem-vindo, seja muito bem-vinda ao nosso momento especial aqui da nossa programação. Moment Love chegando com as mais românticas no seu rádio. Eu sou Kleber Salles, hoje é quarta-feira, 20 de maio de 2026. E a partir de agora você vai entrar no mundo de sonhos, no mundo especial. Você vai relaxar ouvindo as melhores canções. A sua saudade, o seu sentimento mais especial, mais bonito. O amor em forma de música aqui no nosso Moment Love. Os clássicos nacionais e internacionais. A primeirinha de hoje vem chegando com Scorpions, Send My Angel.

Anna Kendrick e Justin Timberlake, True Colors, aqui no nosso Moment Love. O seu programa romântico, a nossa playlist especial para você nesta quarta-feira. Agora tá chegando John Denver, Take Me Home.

0: o Vando no nosso Moment Love, um dos maiores nomes da MPB, o saudoso cantor Vando. Fechando a primeira sequência, Evidade Street também com So Far Away. Daqui a pouco a gente volta. Fique ligado, hein?
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0: Moment Love de volta no seu rádio. Com Lace K-Bot Suffley aqui no Moment Love, abrindo mais um bloco pra você.

Andrew Donald com Save Me Now aqui no nosso Moment Love. Uma seleção musical feita com muito carinho para você. Teve Milli Vanilli com I'm Gonna Miss You. Agora tem o mestre Djavan aqui no nosso Moment Love. Bom demais, né? Sucessos do Djavan sempre é bom ouvir, hein? Vamos juntos nessa quarta-feira com as mais românticas no seu rádio.

0: Roxette, Spending My Time, aqui do nosso Moment of Love. Olha, fique ligado, daqui a pouco a gente volta com o quadro Loving Words, com Paulinha Esteves, sempre traduzindo uma belíssima canção, né? Do inglês para o português, você vai conferir com a gente aqui esta super tradução dentro do nosso Moment of Love. Não saia daí, hein? Continue ligado.
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3: 22 horas e 59 minutos.
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0: E agora chegando o quadro Loving Words, com a tradução feita pela nossa amiga Paulinha Esteves. Hoje ela vai traduzir um sucesso de Whitney Houston.
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um dos maiores clássicos de todos os tempos, de 1986, Anita Baker, Sweet Love. Teve Robin Williams também passando por aqui pelo nosso Moment Love. E agora tem Ana Vitória e Thiago York. Trevo no Moment Love.

0: Mariah Carey regravando esse belíssimo sucesso dos Jackson's 5, né? I'll Be There, Mariah Carey, Trey Lawrence. Fique ligado, depois do intervalo a gente está de volta com muito mais no seu rádio, hein? Não saia daí.
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0: Muito bem, a gente segue em frente com o nosso Momento Love, trazendo Alex Cohen, Descobri Que Te Amo.
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0: Rubel e Ana Vitória, partilhar. A gente está compartilhando.
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0: Compartilhando coisas boas com você aqui no nosso Moment Love. Partilhando essa playlist incrível, né? Playlist de sucessos maravilhosos. Whitesnake com Is This Love? A gente ouve agora aqui no Moment Love.

0: super clássico de Simple Red For You Babies, encerrando o Moment Love de hoje. Eu sou Kleber Salles, prometo voltar amanhã, se Deus assim permitir, com mais, hein? Com mais hits que falam de amor aqui na nossa programação. Grande abraço e até amanhã, se Deus quiser, hein?
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0: 1:08.
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0: 2 horas e 59 minutos.
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1: 5 horas em ponto.
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0: 6:05.
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1: 7 horas em ponto.
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0: Contrariando rumores na imprensa, a cantora Kylie Minogue negou que vai lançar uma música em parceria com Madonna. Kylie disse que adoraria trabalhar com a rainha do pop, mas nada concreto até agora. Lembrando que Madonna vai lançar um novo álbum agora em junho, Confessions 2.
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2: 7 horas e 13 minutos.
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0: esteja esperando isso de forma alguma. O que acontece no filme, seu tom e sua temática? Parece outra mudança profunda para eles dentro dessa história serializada. O filme vai estrear nos cinemas no dia 17 de dezembro.
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3: 7 horas e 41 minutos.

0: Já está disponível na internet o trailer final de Mestres do Universo, novo filme do He-Man, que vai estrear no próximo dia 4 de junho nos cinemas. O live action vai reimaginar a história do Príncipe Adam como alienígena exilado na Terra.
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2: 7 horas e 56 minutos.
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0: Para comemorar os 25 anos do lançamento do filme O Senhor dos Anéis, A Sociedade do Anel, a Casa da Moeda do Reino Unido, em colaboração com a Warner, revelou uma nova moeda de 50 pence. O design foca no Um Anel, do filme vencedor do Oscar. E algumas das moedas também terão um elemento cáustico. Essa moeda já está à venda por 15 libras.
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2: 8 horas e 22 minutos.
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1: Numa entrevista a um podcast, Mike Tyson, lenda do boxe, revelou que flagrou sua ex-esposa Robin com Brad Pitt. Segundo Tyson, ele não a roubou de mim, mas eu e minha esposa estávamos nos divorciando. Um dia fui até a casa dela e ela não estava lá. Então, eu a vi dirigindo na rua com a BMW que eu comprei com outra pessoa. Pensei que era uma amiga, mas era o Brad Pitt. E eu não fazia a mínima ideia de quem ele era. Lembrando que Robin foi a primeira esposa de Tyson.
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3: 8 horas e 39 minutos.
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1: Agora as previsões para Áries, Touro e Gêmeos. Signo de Áries.
2: Nascidos entre 21 de março a 20 de abril.
3: O movimento planetário pede atenção com os gastos extras que podem surgir. É uma boa época para pensar nas finanças e tentar economizar, ok? Na cena amorosa, foca no que é importante na relação e fortalece os laços com o crush. O céu está te convidando a cuidar do que realmente importa.
1: Signo de Touro.
2: Nascidos entre 21 de abril a 21 de maio.
3: O dia traz desafios importantes para você refletir sobre a forma como demonstra carinho e afeto. A energia favorece amadurecimento emocional e mais consciência sobre aquilo que realmente faz sentido manter na sua vida. Financeiramente, ideias criativas podem surgir e ajudar bastante.
1: Signo de Gêmeos.
2: Nascidos entre 22 de maio a 21 de junho.
3: Desafios nas relações pessoais podem aparecer, mas tenta manter a calma mesmo se as coisas ficarem turbulentas, ok? No amor, aproveite os pequenos momentos para mostrar ao crush o quanto ele é importante. Transparência, diálogo e leveza serão essenciais hoje.
1: Já já voltamos com as previsões para Câncer, Leão e Virgem.
4: 8:58.
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1: Agora, as previsões para Câncer, Leão e Virgem. Signo de Câncer.
0: Nascidos entre 22 de junho a 22 de julho.
2: O céu pede uma pausa para autocuidado e reflexão emocional. Você pode sentir necessidade de desacelerar e proteger mais sua energia. No amor, atitudes delicadas fortalecem bastante a relação. Escute mais sua intuição hoje.
1: Signo de Leão.
0: Nascidos entre 23 de julho a 22 de agosto.
2: Amizades e conexões especiais seguem fortalecidas nesta quinta-feira. O céu favorece encontros com pessoas que compartilham os mesmos interesses que você. Na vida amorosa, conversas sinceras ajudam a resolver desafios e trazer mais equilíbrio para a relação.
1: Signo de Virgem.
0: Nascidos entre 23 de agosto a 22 de setembro.
2: O momento favorece estudos, criatividade e crescimento pessoal. Você pode receber reconhecimento por ideias inteligentes e pela forma organizada com que resolve problemas. No amor, pequenas mudanças podem trazer mais carinho e equilíbrio para o relacionamento.
1: Já voltamos com as previsões para Libra, Escorpião e Sagitário.
3: 9 horas e 11 minutos.

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1: Agora, as previsões para Libra, Escorpião e Sagitário. Signo de Libra.
2: Nascidos entre 23 de setembro a 23 de outubro.
3: Sua autoestima recebe um impulso poderoso nesta quinta. O céu favorece autoconhecimento, novos aprendizados e até vontade de explorar lugares ou experiências diferentes. No amor, será importante enfrentar desafios emocionais com maturidade e sinceridade.
1: Signo de Escorpião.
2: Nascidos entre 24 de outubro a 22 de novembro.
3: O dia favorece amadurecimento emocional e reflexões importantes sobre seus relacionamentos. Amigos e pessoas próximas podem oferecer apoio importante hoje. No amor, abrir o coração e conversar com sinceridade pode transformar bastante a conexão.
1: Signo de Sagitário.
2: Nascidos entre 23 de novembro a 22 de dezembro.
3: A energia desta quinta favorece criatividade, cultura e novas ideias. Você estará mais inspirado para explorar projetos diferentes e fortalecer amizades. No amor, o céu pede equilíbrio entre liberdade e comprometimento emocional.
1: Já voltamos com as previsões para Capricórnio, Aquário e Peixes.
4: 9:30.
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0: Capricórnio, Aquário e Peixes. Signo de Capricórnio.
1: Nascidos entre 22 de dezembro a 20 de janeiro.
2: Responsabilidades e emoções precisam caminhar juntas hoje. O céu favorece a organização da rotina e amadurecimento emocional. No amor, conversas sinceras fortalecem os laços e ajudam a criar mais estabilidade afetiva.
0: Signo de Aquários.
1: Nascidos entre 21 de janeiro a 20 de fevereiro.
2: Sua popularidade aumenta bastante nesta quinta-feira. O céu ilumina amizades, hobbies e momentos leves ao lado de pessoas especiais. No amor, o momento pede menos preocupação e mais entrega emocional. Deixe o romance acontecer naturalmente.
0: Signo de Peixes.
1: Nascidos entre 21 de fevereiro a 20 de março.
2: Assuntos familiares e emocionais seguem em destaque hoje. O clima favorece carinho, acolhimento e conexão com pessoas importantes. No amor, cuidado com as palavras. Agir com delicadeza fortalece ainda mais a relação.
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3: 9:43.
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pra Dorival Caymmi, João Gilberto e Caetano Veloso. Vamos lá. Rio de Janeiro.

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1: 11 horas e 2 minutos.

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1: Meio-dia em ponto.
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4: Fala, turma! E aí, tudo beleza? Tudo certo? Eu sou o Kleber Salles, estou chegando aqui com mais um Parada Retro. Só as melhores do passado a partir de agora, durante essa hora, né? Uma hora inteirinha com as músicas do passado para você que curte. E a gente vai viajar junto no tempo. Vamos começar o nosso Parada Retro dessa quinta-feira, hoje 21 de maio de 2026, né? A gente começa o nosso programa com ela, Johnny Warwick e Stevie Wonder. It's You. Essa é linda demais, hein? Pra gente começar muito bem o programa de hoje.

People Bryson aqui no nosso Parada Retrô. If Ever In My Arms Again, mais um clássico aqui na programação número 1 de flashback do seu rádio, nosso Parada Retrô, hein? Agora tem o LS Jack com Você Chegou. Vamos junto! Lembre

0: New Kids on the Block, fechando aqui mais uma sequência do nosso Parada Retrô, hein? You Got It. Daqui a pouquinho a gente volta com muito mais flashback pra você, hein? Não saia daí.
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7: Meio-dia e 30 minutos.
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0: Isso aí, o nosso Parada Retrô já tá de volta e a gente faz essa viagem gostosa durante uma hora, né? Todos os dias aqui na Melhor Rádio, você sempre ligado com o melhor do flashback através aqui do nosso Parada Retrô, né? Vamos trazer agora quem, hein? Vamos trazer o Four Tops. Babe, I Need Your Love. Essa também é pra matar a saudade, hein? Mais uma da era Motown pra você curtir aqui na programação número 1 do seu rádio.

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Donna Summer aqui no Parada Retrô com On The Radio. Mr. President também com Coco Jumbo, hein? Passou por aqui. É o nosso Parada Retrô, relembrando grandes sucessos dos anos 70, 80, 90 e 2000. E agora tem Randy Crawford, One Day Fly Away.

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1: 13 horas em ponto.
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0: 13h30.
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4: 14 horas e 6 minutos.
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1: 15 horas, em ponto.
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tudo beleza? Começa agora o Music Pop aqui pela sua melhor sintonia comigo, Bia Ipsen. A partir de agora, só as melhores do pop pra você por aqui, quinta-feira. Seja lá onde você estiver, seja bem-vindo, seja bem-vinda. E bora de música, let's go!

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2: Encerrando mais um bloco com esse pop maravilhoso, agora eu vou lá para aquele break. Music Pop volta já.
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0: babado fortíssimo nos bastidores da TV, meus fofoqueiros. A influenciadora Bruna Biancardi, mulher do nosso craque Neymar, simplesmente recusou um convite da TV Globo para participar do especial Convocadas da Copa do Mundo de 2026. A emissora queria a musa no projeto, mas ela bateu o pé e disse não. O motivo? A gata decidiu que vai cobrir o Mundial dos Estados Unidos, Canadá e México por conta própria, diretamente das suas redes sociais. Pelo visto, Bruna quer total liberdade para mostrar os bastidores da Copa e não quis se prender a contratos com a emissora carioca. Poderosa que fala, né?
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4: 15 horas e 17 minutos.
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0: De volta com o Music Pop, aumenta o volume e venha curtir o melhor do pop por aqui.

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1: Todo mundo ligadinho aqui com a gente no Music Pop. Agora eu vou lá para aquele rápido intervalo, já volto.
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0: viagem de Virgínia Fonseca para Dubai está dando o que falar. E não é pelo luxo. A influenciadora postou um vídeo beijando um chimpanzé em um zoológico e a brincadeira acabou tomando proporções terríveis na internet. O registro viralizou e, infelizmente, abriu espaço para uma enxurrada de comentários racistas direcionados ao ex-namorado dela, o jogador Vini Júnior. A situação saiu tanto do controle que os internautas começaram a cobrar um posicionamento da loira sobre os ataques criminosos que o craque do Real Madrid vem sofrendo nas páginas de fofoca. Uma atitude que era para ser descontraída acabou virando um caso sério de racismo recreativo nas redes sociais.
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6: Voltei com Music Pop. Bora com mais músicas.

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2: Agora é hora de dar tchau, mas não fica triste não, que amanhã estarei de volta e eu espero a sua companhia, viu? Seja na sua casa, no seu trabalho, no seu carro, seja lá onde você estiver, tamo junto por aqui. Beijão pra você, fica com Deus, um abraço e até amanhã. Tchau, tchau.
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7: O fim do relacionamento entre Virgínia Fonseca e Vini Júnior continua rendendo capítulos tensos. A influenciadora Bruna Pinheiro, apontada pelos fofoqueiros de plantão como a suposta pivô da separação, veio a público revelar que está vivendo um verdadeiro pesadelo. Ela contou que a situação passou dos limites e agora envolve até ameaças de morte. Bruna explicou que viajou para Madrid apenas para comemorar seu aniversário, mas a coincidência foi o suficiente para a internet criar teorias. Agora, ela e sua família estão recebendo mensagens violentas e a influenciadora já avisou que vai acionar a justiça contra os responsáveis pelos ataques. Que situação, hein?
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1: 16 horas e 2 minutos.
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3: Mais uma edição do nosso Pronto Falei, a gente conta tudo, a gente fala tudo o que acontece na vida dos famosos, hein? E a apresentadora Kátia Fonseca voltou a agitar os bastidores da televisão após ser vista perto da TV Gazeta em São Paulo, levantando rumores sobre um possível retorno à emissora onde marcou época no programa Mulheres. A movimentação acontece em meio às especulações sobre negociações que não avançaram com o SBT e até comentários envolvendo uma possível conversa com a TV Globo. Apesar do burburinho, ainda não existe confirmação de novo projeto, mas o simples almoço nos arredores da Gazeta já foi suficiente para deixar o mundo da TV em clima de olha ela voltando para casa, minha gente. É. Será, hein? Será? Vamos aguardar para saber aí o futuro de Kátia Fonseca. Eu lembro da Kátia ainda na Record, hein, rapaz? Ainda no Note a Note, substituindo a Ana Maria Braga quando a Ana Maria foi para Globo, viu? Eu tô ficando velho, hein? Eu sou Kleber Salles e volto daqui a pouco aqui no nosso Pronto, falei! Fique ligado!
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3: De volta aqui no Pronto Falei desta quinta-feira, trazendo notícias aqui sobre o ator Marcos Oliveira, o famoso beisola da Grande Família, né? Ele recebeu alta após passar por uma cirurgia para corrigir uma hérnia no Rio de Janeiro. Aos 70 anos, o artista tranquilizou os fãs ao afirmar que a recuperação está sendo ótima e que em breve estará de volta ao trabalho. Segundo a atriz Rose Scalco, o problema surgiu devido ao enfraquecimento da região abdominal após anos utilizando bolsa de colostomia, consequência de complicações médicas enfrentadas desde 2022. Mesmo após dificuldades de saúde financeiras nos últimos anos, Marcos deixou o hospital cercado pelo carinho do público e mostrando bom humor, né, que fez o beisola virar um dos personagens mais queridos da TV brasileira. Então tá aí, melhoras aí, saúde pro Marcos Oliveira, o beisola, que agora tá num projeto bem interessante lá da Netflix, que a Netflix recrutando os moradores lá do Retiro dos Artistas para trabalhar com dublagem, né? E o Marcos Oliveira é um desses atores aí que está trabalhando no estúdio de dublagem montado pela Netflix lá no Retiro dos Artistas, que a gente comentou aqui, inclusive, né? Eu sou Kleber Salles e volto daqui a pouco, hein? Fique ligado!
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1: 16 horas e 38 minutos.
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5: E a participação de Edilson Capetinha em uma gravação no SBT gerou um clima nos bastidores da Globo. Pois é, o ex-jogador que tem contrato com a emissora carioca apareceu em um projeto do canal de Silvio Santos, né? A participação levantou questionamentos sobre a sua fidelidade contratual com a Globo e a possível insatisfação da emissora onde ele atua. A imagem de Edilson no estúdio do SBT rapidamente viralizou nas redes sociais, alimentando especulações sobre o futuro do ídolo do futebol na televisão. O ex-BBB Edilson, né, participou do programa Torcida SBT do antigo apresentador do reality Thiago Leifert, que será transmitido durante a Copa do Mundo, antes das partidas. O ex-jogador, que foi expulso da edição do Big Brother Brasil 2026, após agredir outro participante, segue com o contrato vigente com a emissora dos Marinhos. No entanto, como a exibição do novo programa do SBT está prevista, né, só para o mês que vem, o contrato de Edilson já vai ter finalizado. Por conta disso, a Globo não deve tomar nenhuma atitude, né? Pois é, tá tudo certo, tá tudo tranquilo. Acho que ele só não deveria ter postado, né? É, devia ter esperado quando chegasse pertinho lá do programa para postar os bastidores. Mas enfim, a galera já quer fazer, já quer postar tudo, né? Onde tá e tudo mais, mas tá tudo certo, né? Eu sou Kleber Salles, esse foi o nosso Pronto, Falei! Grande abraço e até a próxima edição, hein?
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1: 17 horas e 2 minutos.
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3: Pois é, quinta-feira, véspera de fim de semana e a gente já tá naquela expectativa, né? E sempre contando com você, com essa audiência maravilhosa. Senhoras e senhores, Retro Hits está no ar. Sinta-se à vontade, aumentando o volume do seu rádio, viu? Obrigado por receber a gente aí na sua casa, pegando essa carona maravilhosa com você, trabalhando.

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1: E aí, tá curtindo o programa? Coisa boa, hein? Sempre um prazer em falar com você. Retro Hits, nostalgia total.
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1: Obrigado pela carona, pela sintonia. Vamos juntos e chegando para você mais um sucesso.
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0: Dezessete horas e 39 minutos. 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
5: E a gente só vai, né? Só vai nesse embalo maravilhoso, curtindo a boa música. 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

0: convencido. Retro Hits. Vai ficando por aqui, agradecendo a você por todo o seu carinho. Um enorme abraço. Amanhã, sexta-feira, estaremos aqui, daquele jeito, agitando tudo. Muito obrigado.
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1: 18 horas, em ponto.
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0: Já já tem mais Cidade Love. Não saia daí.
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2: Quando numa receita pedir casca de limão ou laranja ralada, rale somente a parte verde ou amarela, pois a parte branca dará sabor amargo à receita.
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0: Estamos de volta com Cidade Love, as canções que tocam seu coração.
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0: Que canção linda é essa, hein? Já já tem mais, depois do intervalo.
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0: Estamos de volta com Cidade Love, as canções que tocam seu coração.
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0: As mais belas canções estão aqui no Cidade Love. Já já tem mais pra você.
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3: Pratique exercícios físicos regularmente. Os exercícios físicos devem fazer parte da rotina, inclusive de quem não precisa perder peso. Uma simples caminhada diária pode melhorar o humor e afastar doenças do coração. Para quem não gosta de academia, o médico recomenda caminhar pelo quarteirão, na praia ou em parques verdes. Outra opção é buscar aulas que fujam do convencional.
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0: Estamos de volta com Cidade Love, o amor que contagia toda a cidade.
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0: Cidade Love, sempre com as canções que tocam o coração de toda a cidade. Já já tem mais, não saia daí.
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4: Dezoito horas e 56 minutos.
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0: Estamos de volta com Cidade Love, o amor que contagia toda a cidade.
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0: As mais belas canções estão aqui no Cidade Love. Já já tem mais pra você.
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0: Estamos de volta com Cidade Love. 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

0: Cidade Love, sempre com as canções que tocam o coração de toda a cidade. Já já tem mais, não saia daí.
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0: Estamos de volta com Cidade Love, o amor que contagia toda a cidade.
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1: Valeu, meus amores. Que pena que tudo que é bom acaba rápido. Prometo voltar na próxima edição com as mais lindas canções pra você. Até a próxima.
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1: 19h55.
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1: 20 horas, em ponto.
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2: Senhoras e senhores, está entrando no ar nessa quinta-feira mais uma edição do The Music Coffee Time, edição especial para você recordar e voltar no tempo. Sejam bem-vindos e bem-vindas. Eu sou Diego Ferrari e estou com você a partir de agora levando a alegria para você aí no seu rádio. Aumenta o som, The Music Coffee Time já está no ar.

0: Você está na melhor sintonia com o nosso The Music Coffee Time. A gente vai para um break e daqui a pouco tem mais. Não sai daí.
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0: Eita, coisa boa, de volta com o nosso The Music Coffee Time. Então aumenta aí o volume, estamos chegando de volta com os grandes clássicos pra você.
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0: Isso é The Mills Coffee Time. As grandes emoções da sua vida estão aqui. A gente volta já.
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0: Voltamos com The Music Coffee Time, as grandes emoções da sua vida.
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0: sintonia perfeita dos grandes sucessos do passado, aqui no The Mills Coffee Time. A gente volta já depois do intervalo.
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5: 20 horas e 51 minutos.
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0: Eita, coisa boa, de volta com o nosso The Music Coffee Time. Então aumenta aí o volume, estamos chegando de volta com os grandes clássicos pra você.
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